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1: 21 horas e 7 minutos.
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1: 22:39.
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0: Obrigado, Lulu.
1: Obrigado a vocês. Valeu.

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1: 4:25.
2: Olha, chega pra cá.
3: Fala, Mike.
2: Vamos mostrar pra esse povo como é que é o tinido, o choro desse instrumento de 10 cordas no jeitão da madeira.
3: É isso aí.

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2: 5 horas e 38 minutos.

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0: Tupi e Havaí.
1: 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Sergipe é todo maravilhoso, mas Tobias Barreto é a capital do bordado e a terra das confecções.
2: Eu vou desmanchar meu pai, vou botar uma boutique sobre Tobias Barreto.

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2: 5 horas e 50 minutos.

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1: Quero chamar meu amigo Zil e agradecer pela participação. Zil, eu quero mandar um abraço pro Léo. O que é que você diz, meu filho?

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2: 6 horas em ponto.
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1: É o vermelho, tô por aqui.

se animar, porque já são 6h17, mais 40 segundos. Tu fala em segunda, é segunda-feira, 7 de setembro de 26, né? Pergamo acordando no campo, já tá no ar, porque 7h tem horário eleitoral gratuito. É nova, 9, 9, 9, 6, 8, 7, 98, 8, carta 6, carta 5, 19, para quem quiser participar. Hoje é 7 de setembro, viu? É, 7 de setembro. Feriado Nacional. E hoje a rádio eu já ia dizer Imperatriz, repara. Hoje a rádio Tubia Barreta FM completa 11 aninhos. 11 aninhos, a rádio Tobia Barreto FM está completando. É. Rapaz. Eu já vou trazer logo a primeira. Não vou ficar conversando muito, não, porque o tempo já está curto, né? É. Meus abraços a vocês na padaria, a vocês no restaurante e vocês na feira livre de Tobia Barreto. Hoje tem feira, viu, gente? É, hoje tem feira. É feriado nacional, aí só fecha mesmo o banco e as casas lotecas. É, as casas lotecas, que fecha? O banco, casa loteca. Mas o resto está aberto, viu? É, o resto está aberto. Trazer logo as primeiras, começar hoje com mulher. As irmãs Garvan com forró embolachado.

0: Então tá aí, que nordestina contém homem de saia, é homem de saia. Esse é o Pergaminho. Como é que é o nome do Pergaminho, rapaz?
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0: E quem é ele?
1: Valdemir Barreto.
0: Aqui já tem uma voz. Já tem uma voz aqui. Vamos lá. Alô, bom dia.
2: Bom dia, Valdemir Barreto. Bom dia.
0: Oi.
2: Valdemir, eu queria que você me passasse pra mim. É de Sérgio Reis, viu?
0: Sim.
2: Menino da Porteira. Menino Sérgio da Porteira. Reis. Não é menino da Porteira? É, né? É. Sérgio Reis. E agora eu queria que você me respondesse uma coisa. Já que você está completando 11 anos, eu sei disso, que é 11 mesmo. Agora eu queria saber quantos anos a rádio falta para completar o século. Aí o senhor me diga, viu? Valeu, Rodrigo. Um abraço.
0: Era só que me fartava. Agora você queria fazer com o que eu faço a matemática, né? Mas eu vou fazer, viu? Só farta 89. Ei, você quer saber? Você quer me pegar, né, cara? Eu sou tabaré, mas eu entendo das coisas ainda, viu? É. Você quer saber quantos anos faz pra completar um século, não é? Pois é, olha, pensa que eu sou tabaré, mas não sou assim tão 100% não, na tabaluíça, rapaz. Eu ainda fui pra escola, fui. Oxê, se são 11 anos que ela tá completando hoje, passei só farto 89. Confere o que eu tô dizendo, não confere. Mas será possível, véio? Uma hora dessa, o caba já liga pra cá, pra querer escancarar os meus olhos, rapaz. Mas será possível? Dona Ranusa Santos, bom dia, mulher. Tudo de bom pra senhora. Chicão, caba, meus abraços, ele já tá ali. Bom dia, seu Vardemir. Ou melhor, bom dia, Vardemir. Seu deito, todos seus ouvintes. Parabéns pra essa rádio maravilhosa. Que Deus ilumine cada vez mais e mais a cada um de vocês. É. Que estão na linha de frente. Verdade. Nós somos tipo aquele soldado. Quando o coronel grita, avança! Aí a gente já bota a testa de frente e o coronel fica lá atrás, perguntando: e aí, vocês estão vendo o quê? Aí o soldado, né, mais acanhado, aí fica: rapaz, nós estamos vendo ali o negócio lá do outro lado. E aí, você quer que a gente faça o quê? Aí o coronel: avante mais! Lá atrás, coronel, e a gente na frente, o soldado: rapaz, tem um canhão apontando pra nós. Fique em pé! Olha, aí fica o coitado soldado em pé mesmo, pra receber, né, a bola de gude que vai sair lá do canhão. Alô!
3: Bom dia, Vademir.
0: Oi, dona Dulce.
3: Parabéns pra vocês aí da rádio.
0: Obrigado.
3: Vou completar 11 aninhos hoje, né?
0: É, 7
3: de setembro, feriadão nacional. Que Deus abençoe. Passamos o Leandro Leonardo. Parabéns. Feliz aniversário, né? O nome da música. Leandro Leonardo, feliz pra todos. Feliz aniversário do dia 7 de setembro. Tem muito, né? E pra todos que estão escutando o seu programa, bom dia pra nós. Aqui é Dulce da Outra Pedreira. Bora, Vademir. Segundou.
0: Foi, mulher. Segundou. Segundo, o menino da Porteira. Ponto. Dona Dulce, vamos ver aqui. Para feliz aniversário é com outro cantor, viu? Parabéns, Daniel, mas feliz aniversário já é outro cantor. Eu vou colocar aqui, né? Vamos bater palma com Tunico Tinoco de minha mão, não é minha não, mulher? Francisco está dizendo, é verdade, é verdade. E você é o primeiro, olha, tá vendo? Eu sou o primeiro. E é verdade mesmo, Chicão, você está certo, olha. Eu sou o primeiro mesmo, da linha de frente. É. E sou o pinúcio da linha de frente. É isso mesmo, é verdade. Valeu, Chicão, meus abraços, caba. Tudo de bom pra você, sua família aí em Santo São Paulo e sua família cá na Macabila. É verdade, meus abraços. Oi. Chegou aqui alguma coisa. Que foi que chegou por cá, aqui agora? Sai ou não sai? O que é isso? Quem mandou foi Virgem Maria. Tanta coisa essa. Virgem Maria, valeu, meu São Benedito. Uma hora dessa já. Uma. Pagar, ponto, pagou. Não entendi nada. Diga, dona.
3: Ali é o Leonardo, Ademir, a música. Sim, feliz aniversário que deu o Leonardo.
0: Então vou percular. Vou percular, me contando. Aí vou fazer com que, né? Eles cantem. Você é quem abre a rádio. E que eu estou dizendo, você é quem abre a rádio. Pois é, que eu sou da linha de frente. Linha de frente. Vamos embora. Virgem Maria. Já tem gente gritando aqui dentro. Valeu, meu São Benedito. Toma. Sai o rei, o menino da Portela. Aqui agora no Pergão. Olha aí.

0: rapaz, já que hoje é dia de festa, né? Vou dar uma paz aqui na cantiga e os amigos vão entender. Que tem um amigo aqui marcando presença na rádio, né? E ele vai dar um falatório agora. Bom dia, Nidivalelo.
1: Bom dia, Valdemir. Bom dia, ouvintes. Eu vim aqui logo cedo fazer a minha parte, né?
0: Sim.
1: Eu sempre venho aqui trazer um pouquinho de os amigos aqui da rádio, né?
0: É.
1: Aí vim trazer um pouquinho, né? Para que quando a turma chegar, tem um leitinho com as coisas aí pra turma, pra todo mundo. E mais tarde eu vou dar um pulinho aqui pra comer um pedacinho do bolo.
0: Valeu,
1: Valdemir, cara. Muito obrigado e Deus abençoe a todos, viu?
0: Muito obrigado também pela sua presença e pelo leite.
1: Valeu.
0: Aí eu já agradeço em nome de todo aí, viu? Tá. Um abraço, Nidivalelo, marcando presença. É. Como eu disse, hoje é dia de festa, é válido a gente cortar a cantiga.

0: Pois é, a rádio completando 11 aninhos hoje. Dá licença, caba. Dá licença. É, chega ali naquele microfone. A cantiga tá terminando, por isso que eu entrei no ar. O amigo, dá licença, tá, pula aqui. E vai dar um falatóriozinho, acabou de chegar. É, pode me derrubar, dá licença, dá licença.
1: Não,
0: olá. Bom dia, dá licença. Bom dia.
1: Bom dia.
0: Tá com as ossas ouvindo? Oxê, tá não, é? Não tá com as ossas ouvindo? E agora? Não tava certinho. Levanta esse negócio ali. Não, esse outro ali, rapaz. Esse pinguela aqui. No seu dedo aí na frente, aí, ó. Em cima.
1: Esse aqui? Esse aqui?
0: Isso, levanta. E empurra esse bicho pra cá. Vá, pode empurrar. Agora baixe lá. Pronto.
1: Já foi, dá
0: já
1: licença.
0: Já foi, esse dá licença. Eu
1: vou sacar. Aqui suspende a base, meu irmão. Ixi, que coisa.
0: Maria, valeu, meu
1: Deus. Hoje é aniversário, tem coisa aqui de eu tenho cabelo.
0: Valeu,
1: dá licença.
0: Meu Deus. Tá tudo bem, dá licença.
1: Tudo bem, graças a Deus. E você, como é que tá, Vademir?
0: Eu chamo por Deus, agradecendo a ele, pedindo perdão pelos picados.
1: Quem foi já foi, quem não foi vai depois, e assim a vida,
0: Vixe,
1: né?
0: Vixe Maria, e yeah, assim,
1: yes,
0: é. Valeu, meu Deus.
1: Oi, Zaqueta.
0: Homem.
1: E assim a vida, Vademigo.
0: Sim.
1: Vem aqui no programa para negócio de aniversário, Deus abençoe essa rádio aí, né?
0: É.
1: Muitos anos de vida, 11 aninhos, né?
0: 11 aninhos.
1: Meus parabéns.
0: Oi.
1: Da Artobi FM.
0: Sim.
1: Também da Barreta FM, né?
0: É, também a Barreta FM. É.
1: Já foi, foi.
0: Valeu, caba. Então tá aí, dá licença, marcando presença. Já cutucou lá nos negócios lá?
1: Vovô,
0: hein?
1: Vou dar uma olhada.
0: Dê uma olhada. Tira o negócio da cabeça, senão você arranca o negócio.
1: Não,
0: ah, sim.
1: Eu sou...
0: Você dá licença.
1: Eu sou mais que você,
0: pai. Eu sei disso. Poxa, tá, não. Eu vou ser muito mais velho que você.
1: Isso.
0: É, às
1: vezes eu
0: comecei. Você já tem uns anos 90.
1: Fica mais disso também.
0: Sei. É. Sim.
1: Caladinho
0: disso. Olha, pois é.
1: Porque eu era morando em Maceió, aí você não é nem nascido.
0: Olha, tá vendo?
1: Com 13 anos de
0: chique. E não fique, não, né?
1: Vou ficar calado.
0: Pois é. E aí ele ficava nela.
1: E ele lá. Sabe?
0: Pois é, fique não.
1: Fique na minha.
0: Pra dar licença, dar umas piabas, né? Dá licença. Aí dava mesmo a piaba.
1: Eu gosto
0: dele. Mas não.
1: Você via, meu.
0: Nunca chegou. Esse dá licença, isso é nós cego. Esse dá licença, é nós cego. Olha, um cantor de 32 anos morreu no acidente entre a cidade de Brumado e Alacatu, no sudoeste da Bahia. Isso aconteceu, sabe, coitado, um cantor de forró. Lamentável, né? É, o que é que tem por aqui? O que é que tem por aqui? Tem uma voz. Alô, cadê? Peraí. Vamos soltar a voz. Cadê? Vamos soltar a voz. Alô?
2: Bom dia, Valdemir. Aqui é Regina, do Marido Carlos.
0: Dona
2: passando
0: Regina.
2: Para dar os meus parabéns para a rádio, né? Para todos vocês aí que trabalham, para o diretor. Que Jesus abençoe, que essa data se repita por muitos e muitos anos. Mais umas 10 vezes 11 anos. E tá tudo certo, né? Que Jesus abençoe, que Jesus proteja todos vocês, tá bom?
0: Tá bom. Tudo de bom para a senhora também, dona Regina. Tudo de bom. Vamos embora. Praticamente finalizar, né? Porque agora vai ter os apoios cutulados, depois dos apoios falatório, né? Aí tem. É. O político, o olá, eleitoral, gai, tudo. É. Ai, Deus do céu, o que é que tem por aqui? Rapaz, eu tinha separado o negócio aqui. Ah, já tá separado, tá aqui. É o quê? É, quem foi que pediu alguma coisa? Nini Valete pediu a despedida do vaqueiro. Eu disse a Nini que não ia dar tempo. E não dá tempo não, Nini Valete. Que ali é 8 minutos. É. Aí eu tenho que finalizar o pergama. Mas eu vou colocar aqui um textinho. Vou colocar um textinho. Se der tempo, fica. Se não der, corta as pontas do boi, né? É. Deus despedida do vaqueiro. Vamos lá. Se der tempo, nem vai ficar até as tantas. A despedida. Eita! Se der tempo, fica até o final do tempo. Se não der, corta pela cepa. Vamos abraçar todo mundo. Se o nosso criador permite, a gente se junta amanhã. Fé em Deus. É a despedida do vaqueiro mesmo, é assim. Vamos embora.

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4: 6:50.
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14: A frequência que faz Sergipe crescer. Vem comigo que tá no ar, FM 55. E no programa de hoje nós vamos falar de inclusão social, de como as políticas públicas podem fazer a diferença na vida das pessoas. Aqui no estúdio, Fábio e Érica Mitidieri e a sua participação pelo WhatsApp 55. Então bora nessa, que FM 55 tá no ar. Está no ar.
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21: Pelo WhatsApp 55, quem vai falar com a gente é a Laísa Nascimento, ela é de Aracaju. Vamos ver.
22: Olá, meu nome é Laísa e eu estou ligadinha na Rádio FM 55.
20: Arrasou!
22: 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Deus abençoe a cada um de vocês. Eu chego.
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21: Fábio, Érica, muito obrigado pela participação de vocês e olha, vamos de música! É sim!

0: E a gente vai ficando por aqui, mas deixando aquele recado pra vocês. Siga a gente nas redes sociais e vamos pra rua, que é onde a mobilização acontece. Um grande abraço, valeu!
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17: 7:26.
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2: 7 horas e 42 minutos.

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1: Agora, conferindo comigo, são 7h44, meio-dia, 44 minutos na Tobias Barreto FM. Hoje é segunda-feira, 7 de setembro de 2026. A você que completa a idade nova, o nosso abraço, parabéns pelo seu dia. E hoje, para Tobias Barreto FM, é um dia especial, é aniversário da rádio. Então, nós estamos hoje felizes com o aniversário da Caçulinha, hoje completando 11 anos. 11 anos hoje completando a Tobias Barreto FM. E você, ouvinte, você que é nosso amigo, você que escuta todo dia, você que gosta dessa rádio, você que é apoiador cultural, enfim, a todos vocês o nosso muito obrigado! Já estamos ao vivo no Facebook da Tobias Barreto FM, já estamos também no Rádios Net. A você na Feira Livre, mesmo nesse feriado, tem gente trabalhando, a você em casa, a você que está descansando, mas ligado na Tobias Barreto FM, obrigado pela sintonia!

A nossa programação vai até o meio-dia. Hoje a programação especial de aniversário. Já estão aqui, né? Pedão do Candial, com a cara pros inferno. Pedão chegou aqui. Vovó Biló! Ai, tá aqui com a cara pros inferno, viu? Pedão tá aqui. Né? Também registrar aqui Bodinho, registrar João Coco. Daqui a pouco teremos um café da manhã aqui na Tobias Barreto FM. É, daqui a pouquinho, o café da manhã aqui na Tobias FM. Também daqui a pouquinho vamos ter um som ao vivo. O mestre Cazuza já está por aqui, Luciano Pena. Se acorda, Luciano. Que preguiça da gota é essa, Luciano? Hoje é 7 de setembro, é aniversário da Tobias Barreto FM.

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0: Hoje também nós queremos registrar, né? Hoje também nós queremos registrar que é o dia da independência do Brasil, 7 de setembro. Então, é um dia especial para nós que fazemos a Tobias Barreto FM e lembrar também do dia especial da independência do Brasil.
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0: Tá aí, Tobias Barreto FM, os telefones já estão liberados, é você ligar e participar comigo.

0: Tá aí, hoje, aniversário da Tobias Barreto FM, você, nosso ouvinte, é convidado pra vir aqui, viu? E aí, Pedão do Candial, tá com a carapuça do inferno, Pedão, você acorda, bom dia.
1: Bom dia, vovô.
0: Vovó tá lá.
1: Bom dia aqui, meu amigo, é volta ela mesmo.
0: Vovó Biló tá com a carapuça do inferno, rapaz. Alô, vovó.
1: Tá doida, aquela doida.
0: Tá doida.
1: Quero... Tá no ar?
0: Tá no ar.
1: Quero parabenizar essa maravilhosa rádio, né? Que é distinta há 11 anos de completa. E aí estamos na expectativa da comemoração dessa maravilhosa rádio.
0: Daqui a pouco já tem forró ao vivo. O Mestre Cazuza já tá aqui,
1: viu? Mestre Cazuza, eu dancei muito forró com ele.
0: Você
1: forrozeiro quem?
0: Aí, Mestre Cazuza já tá na área. Se derrubar é pente, viu?
1: Graças a Deus, é verdade.
0: Se derrubar é pente.
1: Se bater penalidade, não pega, não.
0: É. Valeu, Pedão.
1: Valeu, obrigado.
0: Sacoda, Luciano Pena Guimarães. Cadê você, Luciano?
2: Só você na feira livre mesmo, né?
3: Bom dia, Vanderlan Lemos. Bom dia a todos que fazem essa rádio maravilhosa. A rádio, a namoradinha da cidade. Completando hoje 11 anos, né? Essa rádio a serviço do bem da verdade. Tobias Barreto FM 87.9. Parabenizando, que Deus proteja Nossa Senhora Imperatriz dos Campos, né? Em terceiro nessa rádio, protegendo ela, que tenha tudo de bom aconteça com o pessoal que trabalha aí, que desde o faxineiro até os seus diretores, que Deus proteja vocês todos, viu, não? São sinceros votos de Luciano Pena, que é sempre ouvindo dessa rádio, gosta dos programas da rádio.
0: Obrigado,
3: né? Também do programa de manhã, né? Começando com o jornalismo, com Marcela Fernandes.
0: Com fome.
3: A menina que gosta de uma comidinha, né? Depois vem você mesmo. E toda a programação, né? Valdemir Barreto, né? Esse cara que, como diz Marcela, tem que ser estudado. Bom dia, fica com Deus. Estarei aí, viu? No café da manhã. Bom dia,
0: é
3: caô, caô, não.
0: Desça pra cá, Luciano Pena Guimarães.
3: É, lembro, popular doutor, não, para Radiofonia Sergipana.
0: Um abraço. Minha amiga Maria do Padre Pedro, aquele abraço pra você. Bom dia.
4: Bom dia, não. Eu ontem ganhei um brinde aí com a Delmo.
0: Venha buscar.
4: Eu queria que eu findei com o desfile, não fui. Até meio dia foi ajeitar um negócio no menino desfilar e não fui. Mas hoje eu acho que ainda vale, né?
0: Vale. Venha pra cá.
4: Sim, um dia aí.
0: Você acordou agora, já tem café, já
4: eu
0: tem pão,
4: aí também,
0: já tem queijo. Já tem manteiga.
4: É, nós partamos aí, daqui a pouco.
0: Venha pra cá, mulher. Venha pra cá, mulher. Alô, você do telefone. Bom dia. Quem fala comigo? Alô?
5: É, Popô.
6: Alô, é, Popô.
0: Ô, Popô, é, Popô. Popô, é, Popô.
5: É,
0: como é que vai o senhor,
5: é,
0: Popô?
5: Lembro.
0: É, Popô, venha pra cá.
5: Ô, Valderlan.
0: Pois não.
5: Pode. Eu tô quase impossível de ir aí hoje, sabe? Porque eu tô também sem transporte. E já tô ficando meio diferente, meio fraco. Ô, Valderlan, meu filho, eu tô ligando pra desejar muitos e muitos anos de vida do diretor a todos. Pedindo a Deus que proteja todos vocês que trabalham nessa rádio, os nossos radialistas que são pessoas maravilhosas, né? A começar do Valdemir até todos, né? Você entendeu? Que Deus abençoe, não, e que Deus proteja você para sempre ser esse diretor que você é, tá certo? Não.
0: Tamo junto, seu Popô. Obrigado, viu? Obrigado. Apareça. O senhor é marimbondo, mas é da casa.
5: Obrigado. Se eu puder dar um pulinho lá, viu? Se Deus quiser, mas não vou garantir, não, viu?
0: Será bem-vindo.
5: Tá bom.
0: Um abraço,
5: Popô. Deus te abençoe a todos.
0: Nosso amigo tá Popô, Cababó, é ouvinte da Tobias FM. Os telefones liberados, minha amiga Regina. Bom dia, Regina.
7: Bom dia, Nan. Aqui é Regina, do Maria do Carmo. Eu tô passando para dar os parabéns para nossa rádio, né? Nossa querida Caçulinha, que se repita por muitos, muitos anos nessa data. Hoje 11 anos. E dar obrigado para vocês todos aí por fazer esse programa muito bom, tá bom? Para Marcela, Larissa, Valdemir, você e todos aí, porque eu vou dizer todos, posso esquecer, né?
0: Tá bom, Regina. Vem para cá. Maria, pode vir, viu? Aqui você recebe seu brinde, viu? Tá separado aqui. Cleidiane também tá por aqui, todo mundo. A nossa diretora veio cedo. Ela veio o dia todo. Diga, Zé da Jega.
8: Bom dia, não. Nossa, não vou encontrar aqui na fila hoje, tô aqui na barraca.
0: Senão pronto. Mas vem aqui, rapaz. Vem aqui pelo menos tomar um cafezinho, comer um pão com queijo. E comer o cuscuz de João Batista. Deu um pulinho aqui, nosso amigo Zé da Jega. Tá ligadinho na Feira Livre, na Tobias Barreto FM. E você pode ligar, 3541-3591-9996-8790. Esse é o nosso número. 99996-8790. Rapaz, você é bandida mesmo, né, rapaz? Bora. Foi caminhar pra depois vir comer.
9: Eu passei primeiro, mas
0: mentira,
9: não
0: do cabrão.
9: Não tá com...
0: Mentira sua, aqui tem gente desde 5 horas da manhã.
9: Pois eu passei, tá. Você ainda vinha.
0: Você passou? Não, ali eu já fui buscar a comida, fui buscar tudo.
9: Só tinha uma moto branca aqui, aí eu voltei.
0: Aí você tocou na sirene, mentira do cabrão. Luciano,
9: eu sou
0: a gulosa já chegou aqui, quem veio foi com quem gosta de comer ela, hoje ela veio com a filha. Você tá limpa, dá um bom dia?
9: Não, pra mentir, depois de dar pra mentir, certo?
0: Ai. Sua mãe só foi caminhar pra vir comer, pra mandar uma fome.
9: Se eu no mundo.
0: Aí é maga de ruim. Aí é maga de ruim, mas até comigo. Quero ver se você vai reclamar hoje aí. Vai perguntar, quem é que vai mandar uma comidinha pra mim?
9: Quem vai mandar o pão hoje?
0: Quem vai mandar o pão? Da Marcela Fernanda, bom dia.
10: Bom dia com Jesus, Valderlan Lemos, bom dia, bom dia. O senhor
0: chegou,
10: tá bom?
0: Chegou nas orelhas aí, chegou nas orelhas?
10: Agora sim. Você bota meio como um bota.
0: Bota aí, vá. Às vezes lá
10: reclama. Como é que você tá, tudo bem?
0: Na paz de Deus, caminhou muito?
10: Graças a Deus, fiz uma corridinha maravilhosa.
0: Foi, e ela também? Pronto, então agora você já pode comer, né?
10: Mas você sabe que esse povo novo não aguenta o rojão dos velhos, né?
0: Pois, não vai não.
10: Sim, aguenta
0: vai comer,
10: não.
0: Você viu como tá ali?
10: Vamos esperar o pessoal chegar.
0: Esperar um pouquinho, né?
10: Hoje não tem história de cadê o pão, cadê o cuscuz, não tem nada disso, né?
0: Pois é. Hoje é aniversário.
10: Hoje é fartura.
0: Hoje é aniversário da caçulinha.
10: Se todo mês completasse anos, pelo menos uma vez no mês estava bom, não tava? Tava maravilhoso.
0: Redes de Coralha, parabéns a todos que fazem a Tobias Barreto FM. Vem pra cá, Reninho. Vem tomar um café com a gente aqui.
10: Vem tomar um cafezinho. Eu já encontrei umas 30 pessoas aí nessa avenida e dizer, já eu chego lá. Passei lá, não tinha ninguém.
0: Agora a porta já tá aberta.
10: As cancelas já tá aberta.
0: Você falou esse negócio de aniversário todo mês, mas agora inventaram um mês-versário, né?
10: Vamos inventar um mês-versário aqui.
0: Agora inventaram não. Deixa pro seu neto. É, faça lá pro seu neto, né?
10: Hein?
0: Negócio de mês-versário, né, Pedrão?
10: Já pensou? Hein, Pedrão? Uma vez no mês. Uma fartura dessa, pra mim tava bom. Nunca mais ia falar em pão e nem cuscuz, viu, Charles? Nunca mais.
0: Eu vou dizer, quem fala em comida é ela, viu? Eita! Pois é, estamos aqui já, viu, gente? Daqui a pouquinho o Mestre Cazuza começa com a Delmo, já chegou por aqui, né? Eu vou fazer o seguinte, eu vou logo pro apoio cultural das 8, porque nós temos as isenções políticas que é de obrigação. E quando voltar, a gente já volta fazendo forró, tá bom? É rapidão, viu? Só está começando. Só vou no apoio cultural.
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12: 7:59.
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1: Valderlan.
2: Agora são 8 horas mais 14 minutos, 8:14. Já estamos aqui nos preparando, que daqui a pouquinho tem forró ao vivo aqui. Mestre Cazuza, Batista de Itabaianinha já está por aqui. Bom dia, estamos ligados na caçulinha, quem é aqui? Joenice Reis. Ô, Jó! É José Augusto. Pronto. Daqui a pouquinho o bicho pega aqui, viu? Os homens já estão por aqui. Já estou aqui afiando a fivela deles. Vai começar com o Mestre Cazuza. Deixa eu botar a musicazinha aqui enquanto a gente acaba de afinar, viu, gente? Já estamos ao vivo e a turma está cá.

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Agora são 8 horas mais 28 minutos. 8h28. Nós vamos começar a testar aqui, que o Batista já está por aqui. Deixa eu ver aqui. Toca essa cordel aí, Batista.

0: Porky.
1: Tá.
0: Aqui tá joia. Faz a bomba aí, Zabombeiro. Beleza, beleza. Tá falado. Aqui é sim, Gustavo. É pra cá pra você ver como é. Adamo, solta a voz aí.
2: Ei, som dois, testando.
0: Eita, esse de Adamo tá alto demais.
2: Experiência. Experiência.
0: Pronto.

0: Vou ligar ele ali.
1: Ele tá pedindo um retorno.
0: Eu vou ligar aí a caixa ainda, eu vou ligar. Deixar aqui no alogo o rank tudo pronto.

0: chegando não, isso aqui. Aqui é ao vivo, viu? Aqui é ao vivo, ó.
1: Som. Alô.
0: Não me atrapalha não, meu
1: dedinho. É ao vivo.
2: Então o dedinho sofre, viu?
3: Eu vou... Alô. Dá pra ver desse homem, né?
0: Tira esse cabo desse microfone aí, por favor. Não, do lado, de Batista.

0: homem da minha gente.
1: O Adé, o Adé do Criança Solteiro. É o homem clássico.
0: Valeu,
2: gente. Não, tem discutido.
3: Tem
2: discutido.
4: Vamos fazer uma parinha boa.
1: O câncer tá muito doido. Não sei se tá aqui, não, viu?
2: Alguns que sabem, alguns têm um projeto na vida.

0: Mas eu baixo aqui. Qualquer coisa eu baixo aqui.
1: Não, não, não,
2: é
1: voz.
2: Não, é lá.
0: É lá.
2: É só a voz.
0: Isso não dá microfonia, não.
3: Pode não.
1: É por causa da caixinha ali, ele puxa um lado da porra. Era...

0: um grauzinho. Sim. Mas o cacuco. Olha aí. São dois. São dois. Tá beleza. É joia. Qualquer coisa. Beleza. Tá bom demais. Retorno.
1: Oi, oi. Alô. Oi. Som. Alô. Oi. Alô. Oi.
2: Vamos lá.
1: Pode ir. Vamos lá, Mário. Vamos lá, já. Vamos, shotzinho mesmo.

0: Eu não sei
1: o tempo aí. Eu não sei o tempo.
2: Tobias Barreto FM 87,9, 11 anos de vida completando hoje, graças a cada um de vocês ouvintes, que cada um de vocês tem seus fãs, de cada comunicadores, comunicadora da Tobias Barreto FM, e esse é Batista do Acordeão, nosso querido Assunan, agradece a Credilene, que é a nossa diretora, agradece a presença de cada um de vocês, e para mim é uma satisfação imensa. A Delma do Acordeão está reunida aqui com todos os ouvintes, vocês aí, nós aqui, e com os amigos convidados, Batista do Acordeão, nessa casa.

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0: amigo. Batista. Deixa eu ver aqui. Baixou aqui, foi. Deixa eu artear um pouquinho aqui. Deixa eu artear aqui um pouquinho. Aqui, artei. Aqui é assim, é ao vivo. Nós estamos ao vivo na Tobias Barreto FM. 11 anos. Batista está aqui, já vai tocar mais duas. Daqui a pouco tem Mestre Cazuza, tem Chiquinho do Acordeon, tem Raimundo de Lina, tem Adelmo do Acordeon e o carinho seu, que é o 20. Renilson de Coralha, Gildete Marques, Naldo Santos, Francisco Batista, a festa está muito boa. É, Vanessa, um abraço, Vanessa. É, Gildete, tem uns áudios aqui, vamos reproduzir esses áudios que estão aqui no ar para depois a gente voltar para o forró. Fala, ouvinte!
1: Bom dia a todos os profissionais da Tobias Barreto FM. Estou passando para parabenizar essa menina pré-adolescente, né?
0: É.
1: Completando 11 aninhos hoje.
0: 11 anos.
1: E ela está aniversariando, né? Mas quem ganhamos o presente somos nós, né? Porque aí a gente ouve a boa música, fica informado através das notícias, todos os profissionais e os diretores que aí trabalham têm responsabilidade, credibilidade e ética. Então, a gente fica feliz aí pela caçulinha completando essa idade hoje, está aniversariando. Parabéns aí para os pessoal que estão aí com música ao vivo, né? E quero bolo, viu, Nan?
0: Venha comer o bolo!
1: Um abraço aí para todos toda a família e todos os ouvintes que estão sintonizados nesse momento, os que vão marcar presença, aqueles que não estão marcando presença, assim como eu, mas que estou aqui, né, nativa, estou aqui assistindo e dizer para você que aí tá muito bom.
0: Valeu!
1: Gildete Marques.
0: Marques.
1: Eita, Gil.
0: Gemendo. Se você gemer assim nos ouvidos do zabumbeiro, ele não toca mais a bumba, não, viu?
2: Não, irmão Batista, canta o solo aquela escadaria.
0: Olha, Batista, o ouvinte aí foi que ele pediu, Batista. Tá ouvindo aí?
2: Não, irmão Batista, canta o solo aquela escadaria.
0: Escadaria, Batista. Ó, tá falado. Vamos voltar aqui pro Batista do Acordeon. Vamos voltar aqui pro Batista. Pronto, deixa eu liberar aqui o Batista do Acordeon. E aí, Edith? Beleza? Vamos lá.

0: Obrigado, obrigado, Ademo.
1: Chama o Cazuza lá, velho.
2: Do acordeão, muito obrigado. Só quero dizer uma coisa a você, meu. Toda a nossa vida, que Papai do Céu venha dar muito mais que você precisa. Que só Ele quem pode dá tudo a nós, porque nós não somos nada, nós não temos nada, não há que nós respiramos, não pertence a nós, a Ele. E que Deus toda a felicidade que você merecer e muitos anos de vida para estar tocando, fazendo essa alegria junto com nós, Batista Acordeão. Adelmo do Acordeão agradece.
3: Um abraço, Batista, obrigado.
0: Obrigado, Van.
3: Obrigado, obrigado mesmo, Adelmo.
0: É o que eu desejo para todos vocês, saúde e paz, que é muito importante. Sem Deus não existe nada.
3: Um abraço, Batista.
0: Obrigado, Van. Muito obrigado.
3: Obrigado você por ter vindo aqui para o aniversário da Tobias FM. Fecha o
4: pronto. Aí, veja aí. Ô, João. João, vá aqui, por favor, nessa caixa. Desligue ela atrás. Desligue ela atrás. Ah, e essa caixa preta de retorno aí? Tem uma tomada, desligar ela. Pode desligar ela, por favor. Depois eu ligo só. Pronto, puxa a tomada daí. Pode puxar a tomada aí. É. Pode puxar. Pode puxar. Puxou? Tá desligado, pronto. Aí tá resolvido o problema. Acabou a microfonia. Hã? Oh. Já acabou. Fala, secretário Ronival.
5: Bom dia, Vaderlan. Bom dia a todos os ouvintes da Tobias FM. Vaderlan, eu ia pra ir pra tomar café da manhã, você me convidou, mas rapaz, me acordei agora, também trabalhei num evento.
4: Vem pra cá.
5: Isso aí, 6 da manhã, cheguei em casa 7 da manhã, na Taquara. Aí ontem fui lá pro desfile, quando cheguei em casa, com sono, dormi, vim acordar
4: aqui, vem pra cá.
5: Mas eu dou uma passada aí pra... Venha. Um abraço a cada um de vocês aí, viu, meu?
4: Um abraço.
5: Mas obrigado mesmo pelo convite e que Deus me proteja, que essa rádio continue sendo essa caçulinha de sempre. A única que dá espaço para todos os ouvintes aqui da FM, valeu? Aquele abraço, secretário do povo, valeu? Tamo junto, é nóis, né? Vaderlan, chego daqui a pouco aí, valeu, aquele abraço.
4: Agora tá certo, né?
6: É, agora tá. É na
4: hora. Pronto. Ronival, Gil do Papelão, diga Gil do Papelão, vem pra cá também, filho.
7: Bom dia, Tobias Barreto. Rádio Tobias Barreto FM, aqui quem fala é Gil do Papelão. Estou passando aqui só para deixar os meus parabéns e que essa rádio continue por muitos e muitos anos de vida.
4: Um abraço.
7: São meus sinceros votos.
4: Bom dia, estou ligada. Parabéns, 11 anos no ar. Josefa, Povoado Pedras, Itapicuru, na Bahia. Estamos ao vivo no Facebook da Tobias FM. Elane Santos Ribeiro, bom dia. Para Delmo, Raimundo de Lina, que festa linda, parabéns para Tobias FM e todos os comunicadores. Venham para cá. Agora vamos começar com o mestre Cazuza. Adelmo, liga a caixa na tomada, por favor, de novo ali.

0: luta foi bom?
1: Ele vai ser com vocês.
2: Fica à vontade.
1: Eu já tomei de café já. Pode ficar à vontade aí, dá licença. Viu? Esse é o tema, esse é o tema.

0: Tá bom aí. Aqui só tô ouvindo mais só o fone mesmo. É, ok. É, oh, ok. Um, dois, e, ah, ó. Oh. Tá bom.
1: Azusa, é pra você, viu?
0: Tô esperando a chamada, né?
2: Agora é mestre Cazuza, viu, menino? O homem chegou. Okay. Esse aí já fez muito casamento por aí, viu?
0: É. Muito forró,
2: muito
0: né?
2: Muito forró.
0: Muito forró.
2: E no forró os caras aliavam a fivela, viu?
0: Em nome de Jesus, Nossa Senhora Aparecida.
2: Obrigado por ter vindo, viu, mestre?
0: Obrigado você pelo convite, Adelmo. Só tenho que agradecer de coração ao convite que vocês fizeram a mestre Cazuza.
2: Pode puxar que eu chego.
0: Com café da manhã. Com vários sanfoneiros, Batista, já se faz presente também aqui, Chiquinho do Acordeon, Raimundo de Lino, Adelmo. Adelmo faz parte da casa, né? Quero registrar a presença também do grande amigo, seu Nequinha, que Deus abençoe. Ao senhor, sua família, seu Nequinha. E o pessoal Tobias Barreto, né? E a música? Vamos começar assim.

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0: coisa boa! Graças a Deus, graças a Deus. Em nome de Jesus.
1: Você é forte.
0: Ei, seu Nequinho, aquele abraço. Tá dando uma piadazinha aqui, não? Vai ter... Ok. Daqui a pouquinho vai ter mais artista, vai ter Chiquinho do Acordeon, Raimundo de Lino. Se Deus quiser. Tá de parabéns. A Tobias Barreto FM, peça lealdade de pessoas maravilhosas que aqui estão. Meu amigo Batista, mestre Cazuza também, que já está tocando aqui, né? Daqui a pouquinho tem o Chiquinho. E vai chegar mais sanfoneiro. Ainda tem bastante até almoço, porque se tiver eu já não vou sair daqui, viu, não? Vem, compadre. Vamos tocar agora, Mineirinha, para oferecer o pessoal do Tobias Barreto aos ouvintes. Meu amigo Adelmo também vai tocar. Adelmo já faz parte da rádio, né? Meu amigo já bombeiro lá de Olindina, né?
2: Meu nome é Pedro.
0: Pedro. Pedrinho lá de Olindina, grande jabombeiro, aquele abraço, perdão. E o...
3: Dá licença.
0: Dá licença, gostoso. João do Bolo também se faz presente. Hoje aqui, graças a Deus, está completinho de artista, né? Completo mesmo de artista aqui. O senhor Nequinho está com a maior felicidade, está com a filha dele aqui, graças a Deus, que sempre acompanha. Isso é muito importante. E a música?

0: Parece que é um forró pegada da febre, né? Nós temos que agradecer de coração por essa oportunidade, né? Da gente se encontrar, porque é difícil. É, pedir a Nan que sempre faça isso, viu? E pode contar comigo que, primeiramente, Deus, segundo, a presença de vocês e a minha presença de vários artistas que vêm aqui na rádio Tobias Barreto FM prestigiar essa rádio porque é merecedora, né? E a gente só tem que agradecer a vocês, mais uma vez, é ao diretor dessa rádio, meu amigo Nan. Aquele abraço, viu, Nan? Quero registrar também a presença da cantora de Chiquinho e mulher, que é a Cris. A Cris está ali presente, só filmando ali. A gente tem que agradecer também a presença dela como cantora, porque ela hoje é uma das cantoras da região Tobias Barreto, que só se apresenta em cima de palco. Mas veio prestigiar aqui a Tobias Barreto FM. Tobias Barreto FM merece. Quero mandar meu abraço também ao meu querido amigo Borrachinha. Conheci seu filho aqui, Borrachinha. Um forte abraço para você e que Deus abençoe. Eu quero abraçar todos vocês do povoado aqui do município de Tobias Barreto, Capitoa, Brasília, Samambaia. Nós queremos também mandar um forte abraço ao pessoal de Campo Pequeno. Enfim, todos os povoados. Se eu lembrasse, ia falar em todos, né? Pessoal da Lagoa Redonda também, um forte abraço. Pessoal da ilha também, um abração, né? Poço da Clara. Tem ali o gostosão ali, como é que é o nome dele? O cantor?
1: Márcio Verlão.
0: Márcio Verlão, tem um cantor de camisa preta também. É. Léo?
1: Léo Galdino.
0: Ah, barato, velho. Tô bebendo, tô pagando.

0: Pegada na fé, tá bom demais, graças a Deus, em nome de Jesus, né? É muito bom Deus dar coragem a gente, saúde, para que nós possamos sempre estarmos juntos, que é muito bom.
1: Sábado é uma coisa que eu falei, é domingo.
0: Domingo, né? É, domingo, né?
1: É, começa sábado e domingo.
0: É, rapaz, mas infelizmente, para encontro São Fondeiro é difícil, mestre Cazuza aí, viu? Que Deus abençoe a vocês, que faça uma ótima festa, mas... Eu não gosto muito de encontro São Fondeiro, não, viu? Eu gosto muito de estar assim com vocês aqui, a gente brincando aqui, que a gente enxerga todo mundo igual, do jeito que nós somos aqui, humilde. E tem uns certos encontros São Fondeiro que às vezes é escolhido umas pessoas, aí eu não adoto muito, não. Eu adoto é assim, a gente tá junto.

0: Agora eu quero que vocês, a derradeira música, agora vai ser Mestre Cazuza, se despedindo, mas se quiser tocar por aí, nós vamos junto. Até, mas só assim. Cadê Nan? Cadê Nan? Chame Nan, hein?
1: Pode deixar que eu assumo.
0: Não, mas eu quero que ele fique de frente ali, que eu quero cantar os parabéns dessa rádio. Cadê o funcionário da rádio? Sambinha, sambinha, é um sambinha assim, entendeu? Quero funcionário, quero vocês aí de frente, para nos dar mais coragem, dar sabedoria a nós, para que nós possamos agradecer a cada um que aqui se encontra, meu amigo Adelmo, Adelmo do Acordeon, esse grande artista, vai lançar agora, se Deus quiser, o DVD, o CD, para todo o Brasil. E um livro de história, se Deus quiser. A gente já está convidado, né, para essa participação, se Deus quiser, em novembro. Mestre Cazuza, Chiquinho.
2: E se você faltar, eu acho a sua casa.
0: Vocês mandem em mim, vocês mandem em mim. Que Deus abençoe.
2: Dia 8 de novembro. Viu, Cris? Vai ser lá no Recanto da Serra. E o nome do programa vai ser um encontro de sofoneiros também, chamando os Diamantes do Forró.
0: Amantes do Forró.
2: Diamantes do Forró, só para quem ama.
0: Diamantes.
2: Amantes.
0: Amante, amante.
2: Amantes. Ah. Os Diamantes de Forró vai ser lá no Recanto da Serra, dia 8 de novembro. É lançamento do meu 13º. Vou falar CD, mas CD não existe, né, Cazuza?
0: Mas...
2: é tudo plataforma digital. É o 13º trabalho do Adelmo do Acordeon. E também está saindo, já está pronto. Vai ser lançamento do livro do Adelmo do Acordeon, A Minha História, Minha Carreira Artística. E também vai ser vamos fazer um DDV. Junto, todos.
0: Em nome de Jesus.
2: Erivaldo de Carira. Ivan Silva, lá de Euclides da Cunha.
0: Meu grande amigo radialista também, Ivan Silva.
2: Digório, que é o nome do rapaz lá de Salvador.
0: Grigório, não?
2: Isso.
0: Grigório.
2: Ele é diretor da Record de Salvador. Ele é diretor, tá vindo, é cantor, compositor. Vai ter duas televisão. Duas televisão. Para gravar nós e todos que estiver presente. E para mim uma gratificação a Deus, Cazuza.
0: Marcelo, pode falar.
2: É uma gratificação a Deus e os meus amigos. Até com você, não. Um abraço. Daqui a pouco, Adelmo do Acordeon, Chiquinho. E Mestre Cazuza para cantar os parabéns.
3: A gente queria agradecer a Mestre Cazuza. Agradecer mais uma vez, Mestre. Mestre é amigo das antigas e eu não tenho como também, Mestre, falar com você e não lembrar de meu irmão Fábio. Oh, é difícil. Você sabe da minha amizade que eu tinha com o Fábio, né? Então, essa amizade que a gente tem no tempo de forró, e eu baterista e Fábio baterista também, a gente sempre foi irmão. Era assim que a gente se cumprimentava, meu irmão.
0: Às vezes, né? Adelmo, você tem que baixar esse microfone aí, Adelmo. Eu estou lembrando aqui do meu filho, aí eu faço um pouquinho para distrair, para não lembrar, porque eu choro muito com a despedida dele, mas estou satisfeito também que foi Deus que chamou. E Deus precisa de pessoas boas. Meu filho Fábio, você sabe disso, que era um grande artista, um grande baterista. Às vezes eu comento isso com o Chiquinho. Eu digo, Chiquinho, para mim foi uma grande perda como pessoa, como carinho, que a gente vivia junto, meu filho, mas como artista também. Eu acho que para encontrar um daquele, né, não, era difícil.
3: Eu sou suspeito de falar dele. Mas obrigado por ter vindo aqui ao aniversário da nossa rádio.
0: Mas eu vou cantar os parabéns.
3: Agora.
0: E agora eu queria... Pessoal, parece que não gosta de Mestre Cazuza. Eu tô chamando, não vem ninguém.
3: Chama o povo pra cá.

0: E agora, baixa um pouquinho a bumba. Gente, obrigado de coração a vocês. Pode continuar. Que Deus abençoe a vocês. Dê muitos anos de vida a nós, para que nós possamos sempre se encontrar, que isso é muito bom. Lealdade, carinho, amizade, respeito uns pelos outros. Vamos olhar o nosso lado e olhar o lado do irmão também. É por isso que vocês são gratificantes, por isso que vocês, tudo isso que eu estou falando, vocês têm. Os funcionários da Tobias Barreto FM. Começar por Nan. Começar pelo proprietário. Que Deus abençoe. Fica um beijo no coração de vocês, de Mestre Cazuza, Zabumbeiro de Olindina e o trianguista Adelmo do Acordeon, Nando, Chiquinho. Gente, tchau. Deus abençoe a vocês. Obrigado. Obrigado.
1: Aê, Mestre Cazuza, vamos aplaudir. Forró do filho do cabrito, eita forró. Esse forró de Mestre Cazuza aí, vou dizer, viu? Nequinha já foi bom, viu? Nequinha já foi bom nisso aí. Estamos ao vivo aqui. Adelmo, faça um favor aí. Adelmo, faça um favor, mesmo jeito lá, só puxar a tomada. Puxou, tá resolvido o problema da meadeira. Eu vou às isenções eleitorais, eu volto, é rapidinho.
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10: Agora são 10 horas, 23 minutos, 10 e 23 na Tobias Barreto FM. Programação especial de 11 anos de aniversário da Tobias FM. Tá rolando, já tocou Batista, já tocou Mestre Cazuza. Agora quem tá aqui é Chiquinho do Acordeon. Você não tá aqui, Chiquinho?
11: Não.
10: O Hélio tá ali também. Mas primeiro eu vou ao telefone. Tá comigo na linha o prefeito Dilson de Agripino. Dilson, bom dia.
12: Bom dia, não. Bom dia a todos os ouvintes da Tobias Barreto FM. A festividade aí, né? No,
10: aqui
12: aniversário,
10: o negócio,
12: né?
10: Aqui tá pegando, viu? Já coaram o cuscuz temperado que eu fizeram aí. Coaram!
12: Pois é, obrigado pela lembrança, né? Quero parabenizar a todos vocês que fazem a Tobias Barreto FM, né? Uma rádio que completa, uma rádio comunitária, né? Que completa aí Tobias Barreto 11 anos de serviço prestado à comunidade, né? Uma rádio que já formou tantos radialista, né, uma escola. O que eu vejo a Rádio Tobias Barreto FM, ela é parecida com Tobias Barreto, o que Tobias Barreto está vivendo hoje, uma rádio de paz, de tranquilidade, uma rádio que não tem dono, o dono é o povo, claro, tem seus diretores, seus organizadores, porque precisa organizar. É uma rádio formada por várias pessoas aí que têm os seus programas, mas a Tobias Barreto FM, no meu entendimento, é uma rádio do povo. É uma rádio que veio para trazer alegria, trazer paz, sorrir, as pessoas sorrir, né, participar, né, todos podem participar, não tem problema, né, é uma rádio comunitária, quer dizer, uma rádio comum, e é de todos os seres humanos, dos homens, das mulheres, dos jovens, das crianças, e eu quero parabenizar todos vocês por esse momento.
10: E a gente que fica muito feliz também, né, pela atenção que o prefeito Dilson de Agripino sempre teve com a rádio, né, também agradecer pelo apoio que, independente de estar ou não na política, de estar ou não prefeito, mas a Tobias Barreto FM deve muito a sua atenção, né, a raiz que veio aí, que teve a sua mão, teve o seu dedo em todo o apoio, desde que foi lançada na associação a ideia de ter uma rádio comunitária aqui. E esse apoio você nunca deixou de dar. A gente também que faz a Tobias FM nesses 11 anos, queremos agradecer isso também, viu, Dilson?
12: Eu compreendo que ela foi formada por várias mãos, né? É como você está dizendo que eu tive uma participação, mas muitos tiveram participação, líderes, o povo de Tobias, organizadores, né, governos, essas coisas que é normal para uma rádio comunitária. Mas, da minha parte, ela é uma rádio que, em relação a mim, ela tem liberdade para tudo. É uma rádio que tem paz, paz de quem está em volta dela. É uma rádio que todos aí atendem o telefone de qualquer pessoa, né, para pedir música, para participar de programas jornalísticos. Então, é uma rádio que tem a vez do povo. O povo aí tem vez. Então, muito obrigado e parabéns. E boa festa aí a todos.
10: Faltou aqui só a sua presença e de Sueli para comer o cuscuz temperado com a galinha dura de João Coco, viu?
12: Ô, comidinha boa, cuscuz. É de manhã, meio-dia de noite.
10: Gelvan já comeu. Gelvan, Nequinha, tá tudo aqui, né?
12: Gelvan, Nequinha, aí são os que participam da rádio. A rádio atende a todos.
10: Um abraço.
12: Abraço. Ele também mandou um abraço.
10: Muito obrigado. Valeu. Tá aí, agora são 10 horas, mais 27 minutos. Ô, Elton, liga ali a caixa, por favor, na tomada. Registrar também aqui o vereador Geraldo da Saúde. Esse aí, Palito, Arthur Márcio Verlan, todo mundo aqui. Liga aí a caixa na tomada, tem que ligar, senão você não vai conseguir se ouvir. Bota aí, Berto, aí. Raimundo de Lina, cantor pesado. Daqui a pouco também tem Raimundo, viu? Já vai tocar com você já? Pronto, deixa eu baixar aqui, pronto. Deixa eu baixar aqui, viu? Aqui, Chiquinho. Chiquinho, é aqui, Chiquinho. Chiquinho, mete o dedo nesse negócio aí, Chiquinho, vá. Eita, Chiquinho. Hã?
9: Quer que eu bote pra frente ou
10: não é? Não, toca sanfona. Negócio de bota pra frente, não. Bota a sanfona pra tocar, Chiquinho. Vá. Esse cabo aí, hein?
9: É o cabo, é?
10: Parece que é o cabo. Tava normal? Fala aí, Raimundo.
13: Oi.
10: Fala aí, Raimundo.
13: Não tô tendo retorno não, meu amigo.
10: Agora.
13: Boa tarde já, não é bom dia ainda, né? Isso.
10: Oi. Vai, o ajeito aqui, quando tocar, eu vou. Chiquinho, é sanfona, viu? Essa, não tô nos outros, tava não, repassa.
9: Quer que eu boto o meu?
10: Bote. O seu cabo, lá ele. Lá ele. Chiquinho, Chiquinho.
13: Não
10: tem
13: minha voz não, por favor. Oi, não, quero ouvir minha voz, estou sem ouvir. Tá no ar? Pelo amor de Deus, cadê o retorno? Agora sim, agora sim. Oi, gente, muito bom dia. Não é a sala de reboco não hoje, viu? Hoje é o aniversário da Tobias Barreto FM, 87,9. 11 anos. É, tá com um ano que eu estive por aqui com o Chiquinho e toda a sua turma, cantando ao vivo. E agora retornando para cantar de novo os meus velhos sucessos e novos, viu, gente? É isso aí. Tô ali vendo aqui na minha frente, né? É, nosso amigo Gustavo participando do programa com a gente, da Sala do Reboco. Tanta gente maravilhosa, Manuel de Belo, a campeã de audiência aqui, Marcela Fernanda, das manhãs com o seu noticiário, é realmente fora de série. O sapatão novo, que esqueci o nome dele aí, o Sobral Júnior, né? É, a grande cantora aqui, esposa do Chiquinho também ouvindo a gente, Larissa Rotai. Muita gente maravilhosa que eu não sei de nome, só conheço aqui, viu? Nossa amiga Giovana também por aqui. Chiquinho, esse grande sanfoneiro, que realmente é um orgulho para Tobias Barreto, para Sergipe. Nequinha por aqui também, o grande dançador, Nequinha, com 94 anos de idade, deixando com inveja o moleque de 18 anos, tá com inveja de você aí, viu, Nequinha? Você não é fácil, não. Então, daqui a pouquinho eu tô de volta cantando para vocês. É o Raimundo Lina ao vivo e a cores.
14: Aí, tá bom, hein?
15: Eu fecho tudo aqui.

Aí foi o grande Chiquinho do acordeão. Quero ouvir a minha voz, meu amigo, né? Por favor, aqui, o retorno. Isso. Grande Chiquinho do acordeão, o maior sanfoneiro da região, não tenha dúvida. O homem bota pra arrepiar, viu, gente? Tudo ok, meu amigo Gustavo, com minha voz? Oi, beleza pura. Tubira Barreto FM está de parabéns hoje, completando 11 anos de idade, de existência. Quem tem idade é gente, é existência, viu, gente? Festa maravilhosa, ao vivo e a cores, aqui ao lado de Chiquinho. Vou cantar um dos meus grandes sucessos do meu primeiro trabalho, Ciúme Louco!

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Que bom que você fez, Juliano, Cacholinha.

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0: 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Esta música aí só não é sucesso pra quem tem mulher ciumenta, viu? E quando o cara tá escutando com o maior gosto, ela chega e dá um cascudo. Valeu, galera! Fala aí, grande Nan! É, tá presidente aí. Pesado, peso pesado da Turquia FM.
1: 100 quilos, 100 quilos. Deixa eu ir aqui logo ao nosso zap, rapidinho, é aí. Deixa eu baixar aqui, peraí. Pronto, aqui acaba tudo logo. Pronto. Deixa eu ir aqui. Chiquinho, quem é? Cadê o Herto? Quem é mais, Chiquinho? João do Bolo. Cadê o Herto? Naldo Santos, Gildete Marques. Gildete, já falei, Gildete, Elane. Deixa eu ver aqui que tem um zap aqui. Dona Bernadette lá do Agripino.
2: Mas eu tô ouvindo aqui, que lindo. Menino tocando, que bem. Que Deus abençoe a vocês aí, tá? Eu sei que eu queria tanto sair, mas quando eu tô operada do olho há poucos dias, não tem como eu sair de casa, viu? Mas obrigado por tudo, obrigado por ter me chamado, obrigado mesmo, viu?
3: Bom dia, Valderlan, bom dia, ouvintes da Tobias FM, bom dia a todos que fazem a Tobias FM. Hoje é um dia da gente agradecer a Deus e continuar pedindo a Deus que dê muita paz, muita saúde, muita luz, muita serenidade, muita sabedoria, né, a todos que fazem a Tobias FM, desde o seu diretor, presidente, ao mais humilde que serve aí na Tobias FM. E aos radialistas, aos jornalistas, eu que sempre participo, né, dos programas jornalísticos, sempre usando espaços, que sempre participo também do programa do Valdemir, que é o ícone do rádio, né, de Tobias Barreto, do Rádio Tobiense. Esse povo abnegado, que Deus abençoe e continue dando sabedoria, serenidade e paz para continuarem à frente da Tobias FM. E eu estava escutando ontem lá no um comentário de Larissa Rotai, né? Que existem instituições que ocupam apenas um endereço. E existem outras instituições que ocupam um lugar na história. E a Tobias FM ocupa este lugar na história tobiense, na história do rádio tobiense e do rádio sergipano. Então que Deus abençoe a todos, que ilumine, que dê sabedoria para estarem à frente com serenidade e paz, fazendo os programas jornalísticos e os programas musicais também, levando informações, entretenimento, tudo isso que o ouvinte precisa ouvir. Que Deus abençoe a todos. E que continue sendo sal da terra e luz do mundo. Sejam um bom pai, um bom filho, um bom radialista. Inclusive, anunciando Jesus com a vida.
1: Nosso amigo Luiz Carlos, Padre Souza. Cadê você, Ailton?
4: Bom dia, não. Bom dia a todos os ouvintes da 87.9. Que primeiro damos parabéns para ela, que é 11 anos, está completando hoje, né? E dizer que eu estava tudo planejado, mas teve um probleminha aqui de saúde, não vai dar para ser o Ailton por aí participar, não. Que ia ser minha alegria, né? Cumprimentar os amigos e amigas, né? Então, amigos. Ou não, eu pedi para esse grande artista, que eu sou fã dele, Mestre Cazu, tocar aquela letra linda de Edivaldo de Caria, né? Fazenda Velha, né? Que ele regravou, ficou muito lindo o trabalho, muito lindo. Obrigado, tchau.
5: Bom dia, bacharel! Parabéns, meu irmão, por você estar dirigindo essa pequena rádio que é grande no coração de Tobias Barreto. E o parabéns, meu irmão. Felicidade. É, como disse Raimundo de Lina, são 11 anos, mas está chegando já já um século. Viu? Parabéns, com muito sucesso. Que Nossa Senhora proteja sempre, né? A todos vocês que dirigem. Eu quero agradecer imensamente o espaço que você nos concede também para fazer um momento de reflexão, né, que é um momento na rádio que tem dentro da sua programação, né, no final da tarde, esse momento para agradecermos o dia, né, em nome de Jesus. Então, Deus lhe abençoe, que muitos anos de vida você esteja à frente dessa rádio.
6: Obrigado. Chiquinho do acordeão, o homem parece ter mel no dedo da safona aí.
0: Ai.
6: Vai tocar lá na casa do Zé Beto.
0: Valeu, um abraço, Zé Hilton. Valeu, senhor Haroldo, um forte abraço também. Dona Bernadette, Hilton Góes. É aniversário de quem hoje?
7: Dona Valdete.
0: Num buzeiro.
7: A mãe de Cristina.
0: A mãe de Cristina, a mãe de Cristina, Dona Valdete. Completando idade nova. Agora o Raimundo vai fazer a saideira, mas Chiquinho não vai sair daqui, não.
8: Winnie Tobias.
0: Chiquinho vai ficar aqui para depois o Hélio cantar. Você vamos
9: quer,
0: lá.
9: Quer que a gente toma por aqui?
0: Não, você vai com o Raimundo, que é melhor.
8: Volte.
0: Vai lá.
9: Vai
8: passar o pitinho, entendeu?
9: Tô enjoando.
8: Abre aí pra nós, não. Tá abrindo. É isso aí, galera. Aí, tudo bem. Nosso amigo Isqueiro tá ali frente a frente comigo. Beto aqui, Beto da Ilha e o seu Robin, caminhoneiro. Manda um abraço para o povo da ilha, minha gente. Agora sim, o hino do Tobias Barreto, né? O hino de Tobias, você não cantar que nem Luiz Gonzaga. Se não cantar, a Branca não prestou.
10: Essa história é pesada.
8: É pesada.

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0: muito obrigado, gente ouvinte do programa de hoje, que é ao vivo e a cores, aniversário da Tobias, 11 anos de existência. E até sábado, se Deus quiser, no programa Nosso Alvo Reboco. Fica aí com o Chiquinho do Acordeon, grande acordeonista, grande músico, gente 100% brasileira.
1: Vamos fazer essa rima do coração?
0: Vamos, meu filho.

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2: Bom dia a todo mundo aí da Rádio Tobias Barreto FM. Hoje é aniversário da caçulinha, 11 anos, a idade de Alice, minha filha Alice. E eu não pude ir, não, e todos porque estou aqui cuidando de um neto. Mas é Augusto e Alice está aí desde cedo. Ou eles iam para o aniversário da festa, da rádio, ou a galinha não botava ovo, viu? Sinta-se abraçado por todos, viu?
3: Valeu.
2: Um abraço, bom dia.
3: Valeu, Jô, forte abraço. Vamos voltar com o Chiquinho? Chiquinho, você quer voltar para cá, Chiquinho? É, Chiquinho. Pega esse microfone aí, quem é que vai agora?
4: Libera um bicho para nós escutar a voz. Vê se tá bonita. Minha voz tá bonita, eu torci essa noite.
5: 24 horas. Ei, não. Esse português tá correto, tá, né?
3: Você quer ir aqui de novo?
5: Então, vamos mandar música, né? Agora é o Elton Forrozeiro. O Elton do forró, o Elton do som, aquele cabra que tem. Aquele cabra que gosta de brasas do forró. E nós vamos fazer aqui agora, daquele jeito, pegado e azedo, viu?
6: Cheguei, Adão.
7: Eu isso aí mesmo.
6: Canta com ele,
7: isso aí. Tanto faz, né? Mas
6: uau. Bora. Vai com isso aqui mesmo.
7: Ok.
6: Tanto faz.
7: Essa fona fechada aqui não é.
6: Abra a sofona, Chiquinho, no acordeão. Chiquinho tá com a sofona fechada. Bora, dando microfonia.
7: Será que eu tô com raiva
6: dela?
7: Fechada?
6: É. Bora. Vamos no sofoneiro, Chiquinho, do cordão do forró. Viu pra você, viu? Simbora.

descendo as cabeceiras, puxando aí. Para, Vanderlan. Uma vez perto galo, eu vi essa cena bela, uma novilha famosa escapou pela canção.

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Bora no fitar, vamos adiantar, vamos adiantar. Ei, saudade! O porrozinho mais ou menos, menino. Bora sim, bora, menino! O nome do safoneiro é seguindo o guarda do forró ao vivo pra você, mulher! Forró pra mais de 1,5 metro, viu?

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0: aí. Já comi cuscuz, já comi bolo, vou botar com essas delas agora. Assim, menino. Valeu, eu cheguei no Gordão L do Forró ao vivo pra você.
1: Vamos chatear agora. Vamos chatear.
0: Eita, negocinho bom. Oh, menino, chatinho, gostou desse até de manhã? Vai, Red Bull. 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

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Ô, sanfoninha choradeira tá aí, viu? O nome do sanfoneiro é Chiquinho, mais do olho do forrão, viu? O menino, vai no meu parceiro Vanderlan. Hoje tem, viu? Hoje é segunda-feira.

0: Esse é Chiquinho do acordeon. Obrigado, Edson. Obrigado aí por sua presença. E hoje, 11 anos.
1: Adelmo, você vai tocar ou vai cantar com o Chiquinho?
0: Eu vou tocar, mas é, antes é Florisval, meu irmão. Meu irmão vai tocar.
1: Com o Chiquinho?
0: Se, vai tocar aí uns quatro, depois eu entro pra fechar.
1: Vamos que a gente só tem dia. É até meu dia, propaganda eleitoral gratuita. Você vai fazer duas aqui só e vai passar pra Badel. Você vai duas com o João.
2: Você quer uma grande e aquela universidade?
1: Não, não, Chiquinho. Você canta duas aqui e um abraço. E muito obrigado. Obrigado, viu, Chiquinho? Obrigado a você, Pedrinho da Zabumba, João do Bolo. Dalindina, nosso amigo Eco, cadê o Eco responsável? Aí o Eco tá aqui, aí. Vamos lá, vamos de forró.
3: Quero dizer que pra mim é uma honra estar nos estúdios da Tobias Barreto FM, a caçulinha de Tobias Barreto, por que não dizer de Sergipe e do Brasil. E assim, fico feliz pelo convite, né? Muito obrigado. Obrigado a Chiquinho também. E essa música eu vou dedicar ao meu irmão Luiz lá em São Paulo, a minha família toda que está em São Paulo e também na Boa Vista. Vamos lá, Chiquinho? Alô, Cristiano do Forró. Segura, Pedrinho. Alô, Pedrinho. Um abraço pra galera.

Alô, Marconi! Alô, Giovânia Cardoso, um abraço pra o Sônia aqui! Alô, Adelmo do Acordeon!

Manda um abraço também para Raimundo de Lina, grande cantor e compositor. Aqui eu tiro meu chapéu. Alô, Adelmo. Adelmo do Acordeão, cantor e compositor e sanfoneiro. Cristiane do Forró.

quiser fazer? Larissa Rotai, o pedido dela, né? Não pode, a gente fazer motorista de táxi? Pra Larissa Rotai, porque ela pediu, né? Ela me recomendou, né? É, JD, pra você também, viu? E pra você, Larissa, minha querida! 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

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Me telefona ou me dê notícias, por favor. 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Ô, trem bom. Que Deus abençoe cada um de vocês, viu?

0: Esse é Chiquinho do Acordeão. Chiquinho, muito obrigado.
1: Adelmeu, que agradeço a oportunidade de estar aqui. Agradeço a todos vocês, a direção da rádio, a Adelmo do Acordeão, a Nan. Nan, meu parceiro de trabalho, muitos e muitos anos, a gente teve o prazer de tocar junto. E agradecer a toda a galera que estava presente e aos nossos ouvintes, todo mundo que está ouvindo, muito obrigado.
0: Valeu, Chiquinho do Acordeão, muito obrigado, Cris. Cadê o Nan? Ô, Nan! Fecha aí o canal da Acordeão. Agora vai vir meu irmão, Bigode. Tem que fechar o canal da Acordeão. Pra me desligar aqui. Já tá fechado? Já desligou? Ah, sim! Pera aí. Beleza pura. É, agora eu vou trazer Florisval. Cadê o cabo desse acordeão, hein?
2: Tem que pegar o aparelhinho lá.
3: Bora guardar, né? Esse
2: barulho da festa, é isso?
3: É na mesa que
0: tá
3: o aparelho?
0: Tem
3: um aparelho na mesa?
0: Eu vou. Ei! Ô, João do Bolo!
4: Vamos, João!
2: Segura aí, João!
3: Ele pensou, ele imaginou só, eu acho.
2: Aí, bom.
1: Tamo junto, tamo junto. Foi bom, tá bom demais, tá ótimo.
2: Levanta a coisa.
4: Bora, João.

0: Começou.
1: Rapaz, apagado já tá escutando, né?
2: Vamos começar a tocar para o microfone.
3: Até a próxima.

É isso aí, gente. Samba aqui com essa galera boa. Aniversário da Tu Mesmo Barreto FM, 11 anos de existência. E teremos, se Deus quiser, muito mais. E vamos aí de música, de forró. Pouca conversa e muito forró e muita música. Pedrinho no Zabumba, Florisvaldo no acordeon, João do Bolo na voz, fazendo o que gosta e o que sabe. Um abraço, Olan. Beto Mascaíno. Um abraço a Raimundo Lina, nosso compositor e cantor.

Manda um abraço também para o seu Valdir, que é o pai do nosso diretor da rádio. Seu Valdir, grande amigo, parceiro, companheiro. Humildade sempre. Não é isso? Também um abraço, não sei se... para o Dilson Zé Gripino. Um abraço a toda a galera da Tobias Barreto FM. Você, Adelmo? Vai, mas eu...

0: Obrigado, Florizão. Famoso bigode. Obrigado, João do Bolo. Obrigado aí. Bomba. Obrigado, Beto Vascaíno. Já passou por aqui, Mestre Cazuza, Batista do Acordeon, Chiquinho do Acordeon. O tempo está esgotado, mas vou fazer aqui umas três, que já vamos entrar com o horário político também. E obrigado, Tobias Barreto, por você existir. Mais um ano de vida, 11 anos. Obrigado a toda a equipe da Tobias Barreto, nossa diretora querida Lene, nosso queridaço, não! Mandar um abraço para Edilão lá em São Paulo e também Silvão da Padaria, todos ouvindo a Tobias Barreto. E essa música eu vou oferecer para Elane, meu queridaço. É, seu Ernesto. Vamos embora, Florizão.
1: Mandar também um abraço para Tivan, Tivan do Interflango. Um abraço para você e toda minha família.

Brasil. Eita, tu fez barreto. 11 anos de vida. Uma satisfação. Mais um do bolo. Fala, homem. Ô, Jardel, meu sobrinho, muito obrigado. Um abraço. E para toda ouvinte da Tobias Barreto, viu? E para todos meus amigos, minhas fãs, meus fãs. Obrigado. Vamos embora com música?

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Essa é mais um sonado do Bandão de Acordeão.

0: Obrigado, Nan. Obrigado, Credilende. Obrigado, Tobias Barreto FM. E que venha mais 11 anos. E obrigado a todos os ouvintes da Tobias Barreto. Que Deus abençoe rique grandemente. E fui! Obrigado, meu amigo Pedinho Zabombeiro, João Ferreira, que é João do Bolo. Obrigado, Beto. E todos vocês que estiveram aqui no estúdio da Tobias Barreto. FM 87,9, porque ela é 11, não é 10 mais não. É 11, não! Valeu! Encerramos por aqui, viu? Fica com Deus, que com Deus nós estamos indo.
1: Obrigado aí. Repertório do Café!

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15: 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Aqui no estúdio, Fábio e Érica Mitidieri. E a sua participação pelo WhatsApp 55. Então bora nessa, FM 55 tá no ar.
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19: 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Porque não tem como eu falar, ah, vamos falar em geração de emprego, se a pessoa não tem onde comer. Então, você primeiro dá ela a oportunidade e a dignidade de ter o seu prato comigo, dar o alimento à sua família. Ao mesmo tempo, você vai buscar qualificar essa mão de obra e tentar inseri-la no mercado de trabalho. E a partir daí, ela vai tendo a mão amiga do governo, efetivamente, para que ela possa crescer na vida.
18: E esse reconhecimento também da construção da política pública. O combate à insegurança alimentar foi muito forte na nossa gestão. Então, o Prato do Povo, ele veio muito para isso, né, para aqueles municípios de menor quantidade de habitantes que precisava realmente desse apoio inicial, e o reflexo realmente é o reconhecimento nacional que a gente teve, a redução da insegurança alimentar, fazendo esse combate às desigualdades, onde a gente chega também com o alimento e chega, como disse o nosso governador.
19: Ela está mal acostumada, ela já recebeu dois prêmios.
18: Trabalho.
19: O estado que mais reduziu o sistema de pobreza no Brasil
18: foi,
19: e o segundo lugar no Brasil em redução da insegurança alimentar.
9: Pelo WhatsApp 55, quem vai falar com a gente é a Laísa Nascimento, ela é de Aracaju. Vamos ver.
20: Olá, meu nome é Laísa e eu tô ligadinha na Rádio FM 55.
9: Arrasou!
20: Estou passando para agradecer ao meu governador Fábio pelo programa Sem Mais na Sergipana, que no momento de vulnerabilidade, o governo do estado de Sergipe foi maravilhoso, né? Me dando tanto o enxoval como também o cartão do Sem Mais, né? Deus abençoe a cada um de vocês. Já chega.
19: Tá vendo aí?
18: Laísa.
19: Mais um programa da nossa gestão que transforma a vida, o reconhecimento que você ouve aí, né?
18: A pauta da primeira infância era uma outra pauta, e esse apoio que o governo do estado chega com um cartão de transferência para que ela tenha uma alimentação melhor, para que ela não perca o pré-natal, para cuidar da saúde não só dela, mas da criança também.
9: A nossa equipe parou lá na feira de Itabaiana, porque tem o Ser Mais Feirante e elas queriam falar também.
21: Vocês não têm noção com o bairro da gente esse dinheiro.
22: Às vezes o mercadoria não faz dinheiro, entendeu? Esse dinheiro já vai ajudar para você.
19: Essa ampliação do Ser Mais, e que a gente fez esse recorte aí dos feirantes, ambulantes também, e é um alcance fantástico, porque às vezes você não faz o dinheiro da feira naquele dia, né? E essa ajuda do cartão, ela beneficia essas famílias, né? São R$200, né, que eles têm para ajudar a pagar o ponto, enfim, né, dessas feiras, e ali também é um sustento a mais.
9: Fábio, Érica, muito obrigado pela participação de vocês, e olha, vamos de música! É sim!

0: E a gente vai ficando por aqui, vai deixando aquele recado pra vocês. Siga a gente nas redes sociais e vamos pra rua, que é onde a mobilização acontece. Um grande abraço, valeu!
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15: 12:25.
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1: 12:59.
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0: 13:14.
1: Deus jamais abandonou o vaqueiro e a boiada, o cavalo que galopa por essa terra rachada. Deus sempre ouviu o clamor desse povo sofredor que gosta de vaquejada.
2: Da coragem do vaqueiro, do aboio, da toada, do sangue e do suor, regando a terra rachada, se plantou uma semente e a força da nossa gente fez nascer a vaquejada. E o vaqueiro renasceu como um herói do sertão.

tradição que segue viva no coração e na mente, valorizando o passado e caminhando para frente, fazendo o povo sentir o que o vaqueiro sente, sentir orgulho de ser o esporte que contagia, de ser forró bem tocado, ser festa, ser alegria, de ser hoje um grande evento, se tornando um alimento que alimenta a economia. A vaquejada que bota pão e leite em tantas mesas, que faz do vaqueiro pobre ser portador de riquezas, e com a ajuda de Deus, inumeráveis plebeus hoje são a realeza. São todos reis e rainhas, o cavalo, o vaqueiro, o boi que luta valente, o dedicado causeiro, o juiz, o tratador, o público, o locutor e, é claro, o forrozeiro. Bem-vindo ao meu mundo, pode entrar pela porteira, perceba o cheiro do mato, do gado e da poeira. Tenha calma, não se afoite, pois é capaz dessa noite durar uma vida inteira. Pois o que Deus abençoa pode se eternizar, basta crer que o Criador nunca vai abandonar quem segue nessa jornada. Tem fé que a vaquejada jamais vai se acabar.

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0: É fazer?
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0: A primeira!

0: mais uma do Brazas. É mais ou menos assim, ó. Solta pra nós, minha banda, vai.
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1: 13 horas e 57 minutos.
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0: Que presente, Daniel.
1: Amigo,

Essa música foi tirada do DVD. E agora a gente vai fazer ela inteira pra vocês.

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1: 14 horas e 58 minutos.
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0: Muito barulho pra Marvila! 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

15 horas e 53 minutos.

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1: 16 horas e 1 minuto.
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0: 지
1: Obrigado, Raçoneira!

0: 16:40.
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caralho. Muito obrigado, Rio. Muito obrigado.

0: bênção. Solange Almeida, que honra, amiga. Muito obrigado, gratidão.
1: Que lindeza.
0: Obrigado, gente.

0: 16:52.
1: Ô Magnata!
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1: Tu tá pensando que menino crescido é homem, é?
2: Lutoso, filho de fiote!

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1: 16 horas, 55 minutos.
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Obrigado. 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
1: 17 horas e 58 minutos.
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3: 18 horas e 10 minutos.

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3: 18 horas e 35 minutos.

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1: E vivam esse sonho através da terra do nunca desse cara aqui, ó. 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
4: Dezoito horas e 47 minutos.

0: Obrigado.
1: Felipe Araújo, de um jeito um tanto quanto diferente. Mais ou menos assim, ó. Já tem a melhor roupa pra

0: Desculpa, ele te atrapalhou?
1: Não, que isso, pensei que você tava cansado.
0: É, cara, porque eu sou músico e músico vive dormindo nos cantos aí, né?
1: Você é músico?
0: Sou sim.
1: O que você toca?
0: Eu toco samba.
1: Eu amo samba.
0: Jura?
1: Qual sua música?
0: A minha música é aquela que é mais ou menos assim, não sei se você conhece, né? 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
3: 19 horas e 4 minutos.

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0: Fala, parceiro, qual é a boa?
1: Tamo chegando aqui na boate, cara. Essa mulher vem pra cá, pô.
0: Cara, hoje tem um jantar de aniversário de um amigo meu. Eu tô querendo fazer algo mais leve. Mas talvez depois desse jantar eu passe.
1: Ah, irmão, que jantar o quê, irmão? Vem pra cá, pô. Tô te esperando aqui, hein?

0: Fala, parceiro.
1: Fala aí, Suel. Tá rolando churrasquinho aqui em casa. Tô gata, só falta você. Vem pra cá,
0: pô. Pô, cara, eu marquei de encontrar com ela daqui a pouco.
1: Ah, qual foi, cantor? Tá abandonando os amigos? Devia só desculpa pra ela, pô. Vem pra cá. Garanto que não vai se arrepender.

0: Tá tudo bem, amor? Que foi?
1: É, filho.
0: Papai acordou, filho. Quer um brinquedinho? Ai, comeu tudo agora. Conseguimos dar papinha, né?
1: Assim tá quietinho, né?
0: Segura aí.

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1: Dezenove horas e 14 minutos.

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3: 19:33.
4: Guilherme SP,
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0: Pagode! Turma do Pagode!
1: Que isso?
0: Que clima! Alô, São Brasil!
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3: 19 horas e 51 minutos.

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1: 20 horas em ponto.
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3: 20 horas e 14 minutos.

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3: 20 horas e 41 minutos.

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1: 20 horas e 56 minutos.

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1: 20:59.
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